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0: Ela é tão sendo tipo louco.
1: Que sabe, ele é assim sentado, agora você vai dizer uma coisa.
2: Mas ela é tão sendo, né?
0: Ah, boia.
1: Ah, um gajo que sabe, com as botas compreendendo mais de que nós. Tipo, ela é tão sendo, brother.
0: Cozinha na terra,
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0: terra.
2: Ele desvi por cima, né?
0: Ah, boia.
1: Perna no ar, né?
0: Sim. Bom domingo. Gruguinha na corpo.
2: Sim. Cozinha terra.
0: Sim.
1: Sim.
0: Sabe, sim.
2: Docinho.

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